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0: O programa Encontro com Serranos volta à audiência de todos que nos prestigiam com essa amável sintonia. 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
0: Regressando com o programa, hoje em edição especial, prestigiando aí os feitos Farroupilhas, sempre como é de praxe, nós estamos trazendo nuances da história, comentando sobre esses feitos e reverenciando os nossos grandes heróis. Vou repassar-lhes o discurso de Antônio de Souza Neto ao proclamar a República. Nós que compomos a primeira brigada do Exército Liberal, devemos ser os primeiros a proclamar, como proclamamos, a independência dessa província, a qual fica desligada das demais do Império e forma um Estado livre e independente, com o título de República Rio-Grandense, e cujo manifesto as nações civilizadas se fará oportunamente. Gritemos pela primeira vez: viva a República Rio-Grandense, viva a independência, viva o Exército Republicano Rio-Grandense. Este foi o discurso de Antônio Souza Neto, que, ao proclamar a República Rio-Grandense, deu esses vivas todos e realmente impingiu nos homens aqui do Sul o seu grito de liberdade mais flamante. Prossigo ainda neste bloco descrevendo duas palavras que são importantíssimas no nosso contexto histórico. Primeiramente sobre a palavra gaúcho e depois sobre a expressão farroupilha. A palavra gaúcho inicialmente designava os ladrões de gado e os malfeitores, os homens sem lei e sem rei. Eram os guaxo, que significava órfão, e se refere aos filhos de índia com o branco espanhol ou português. Somente em meados do século XIX, o termo deixou de ser depreciativo. A expressão farroupilha era um termo depreciativo que os imperialistas utilizavam para se referir aos soldados gaúchos. Literalmente, farroupilha fazia referência às roupas esfarrapadas que os revolucionários usavam. E agora, mais músicas a vocês, meus prezados ouvintes. Roda aí, amigo Ganso, Santuário Galponeiro e Sonho de Bugio.

0: Rodamos para vocês no Encontro com os Serranos, edição especial Farroupilha, do Chesico e do Pedro Neves, Santuário Galponeiro, e depois do João Francisco Becker e de minha autoria, Edson Dutra, Sonho de Bugio. Breve intervalo e logo a sequência do programa. Até já, meus prezadíssimos ouvintes.
1: Vinte e uma horas e 18 minutos.
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0: Voltando à agradável companhia dos nossos fãs e amigos com o programa Encontro com os Serranos. 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
0: Regressando com o programa Encontro com os Serranos e edição especial, focalizando a Revolução Farroupilha. Vou discorrer agora sobre o Tratado de Poncho Verde, assinado em Dom Pedrito. Em 1º de março de 1845, os imperialistas, liderados por o Duque de Caxias, e os republicanos farroupilhas assinam um tratado de paz, o Tratado de Poncho Verde. Oficialmente, a guerra está terminada, ou a Revolução estaria terminada. Então, foi um marco da paz. Eu tive a oportunidade, meus caros ouvintes, de visitar esse monumento à paz lá no Poncho Verde, um certo distrito de Dom Pedrito. Lá tem um busto à paz, muito interessante mesmo de ser visto e comprovado, saber que ali em 1845 foi assinado o Tratado de Paz entre os republicanos farroupilhas e os imperialistas. É emocionante, chega-se lá e pelo gauchismo que aflora em todos nós, dá um arrepio, dá uma emoção muito grande. Confesso a vocês que eu senti isso quando passei por lá. Vou ressaltar agora, ainda nesse bloco, principais pontos assinados no Tratado de Poncho Verde. O Império pagaria as dívidas do governo republicano. Os oficiais republicanos seriam incorporados ao Exército Brasileiro. Eram declarados livres todos os escravos que haviam lutado nas tropas republicanas. Seriam devolvidos todos os prisioneiros de guerra. Foram elevadas as taxas alfandegárias para importação do charque estrangeiro, o que favoreceu o comércio do charque gaúcho. Pós-guerra, Antônio de Souza Neto mudou-se para o Uruguai. Davi Canabarro luta ao lado das forças brasileiras na Guerra do Paraguai. Após deixar o Rio Grande do Sul, Giuseppe Garibaldi voltou à Itália, onde foi um dos grandes heróis da unificação daquele país. Bento Gonçalves morre 2 anos após a Revolução Farroupilha. Agora reporto-me à conclusão. A assinatura do Tratado de Poncho Verde trouxe benefícios para ambos os lados. Por isso, não podemos afirmar que os farroupilhas venceram a guerra. Por outro lado, também não podemos dizer que fomos derrotados. A verdade é que os dois lados alcançaram parte de seus objetivos. Se o Império Brasileiro não perdeu sua importante província fronteiriça, os farrapos também lucravam com o aumento do imposto sobre o charque importado. Entretanto, o mais importante e polêmico sobre o final da Guerra dos Farrapos está na discussão que envolve o seu desfecho. Afinal, podemos afirmar que a Revolução Farroupilha foi um sucesso? Pergunta-se. Pois o que tornava a Guerra dos Farrapos diferente das outras rebeliões regenciais que ocorreram na mesma época foi o seu caráter revolucionário, isto é, o rompimento com o Império e a luta pela República e pela abolição da escravatura, fatores que tornavam o Levante Gaúcho uma revolução. Contudo, quanto a este caráter revolucionário, os farroupilhas não obtiveram sucesso, pois o Brasil manteve-se como uma monarquia e o Rio Grande do Sul voltou à condição de província brasileira. Mas o pior de tudo foi que a escravidão foi mantida. Mesmo os que haviam lutado na guerra, poucos deles foram os que mantiveram a sua liberdade após a declaração de paz. Infelizmente, digo eu. Vamos agora trazer mais música a todos vocês, queridos fãs e amigos. Rodaremos Canto Alegretense e depois essa clássica Bandeira dos Fortes. Vai lá, Ganso!

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0: rodamos para vocês do Antônio Augusto e do Bagre Fagundes, Canto Alegretense. E depois de minha autoria, Edson Dutra, Bandeira dos Fortes. E assim, meus queridos e nobres ouvintes, estamos por concluir mais essa edição especial do nosso encontro semanal. Renovo meu agradecimento pela audiência de todos, agradeço às empresas que anunciam localmente, às rádios parceiras e àqueles amigos que, com suas empresas, produtos e serviços, viabilizam nosso trabalho desde aqui. São eles:
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0: E até a semana que vem, quando com a graça do grande arquiteto Universo, deveremos estar com vocês por essa querida emissora, no prestígio da cultura, da nossa tradição, preservada com amor, com respeito à cidadania e à liberdade. Viva a pátria, viva o Rio Grande de todos nós. Até lá, queridos fãs e amigos dos serranos.
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5: 21 horas e 35 minutos. 21 horas e 36 minutos.
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0: 21h59.
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0: 22 horas e 9 minutos.
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0: 22 horas e 31 minutos.
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0: 22 horas e 41 minutos.
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0: 23:05.
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0: 23h35.
1: 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Esse instrumento chegou ao sul do Brasil com os imigrantes europeus, principalmente os italianos e alemães, e logo foi adotada pelos gaúchos. Seu som marcante embala desde músicas animadas, como vaneiras e xotes, até melodias mais lentas e nostálgicas como milongas e chamamés. A gaita é considerada a alma dos bailes gaúchos. E muitos dizem que onde há uma gaita, a festa está garantida. Ela é símbolo de alegria, identidade e emoção. Esta foi mais uma curiosidade do Sul, aqui na programação da Rádio Gaudéria.
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0: 23h46.
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0: 23h56.
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0: 0:06.
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0: 0:37.
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0: 0:50.
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0: zero hora e 59 minutos.
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0: 1:11.
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3: Mas que tal, Paulo Fogaça?
4: Buenas, Paulo Rocha.
3: Vamos de bota e bombacha.

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0: 1:40.
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0: Duas horas e três minutos.
1: 2 horas e 3 minutos.
2: 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A gaita, também conhecida como acordeão. Esse instrumento chegou ao sul do Brasil com os imigrantes europeus, principalmente os italianos e alemães. 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E muitos dizem que onde há uma gaita, a festa está garantida. 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

0: Você ouviu pela web Rádio Gaudéria, Os Mateadores, Perdido num Baile de Fronteira.
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0: 2 horas e 35 minutos.
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0: Ouvimos pela Web Rádio Gaudéria, Grupo Rodeio, Milonga Saudade.
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0: Acabamos de ouvir pela Web Rádio Galdéria, Che Garotos, Vou Pro Rodeio.
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3: Pois é, Borges, e o comentário é que os três vêm bem a cavalo.
2: É, mas eles não vão ter só que montar, tem que cantar também.
3: Pode apresentar que eles já estão de pé no estribo.
2: Bueno, vamos lá então.
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0: Acabamos de ouvir na Web Rádio Gaudéria Luiz Carlos Borges e Mauro Ferreira. Vão ter que me ganhar.
1: 3 horas e 1 minuto.
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0: 3 horas e 13 minutos.
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0: 3:36.
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1: Quatro horas e dois minutos.
2: No sul do Brasil, uma das lendas mais contadas é a do Negrinho do Pastoreio. Diz a história que um pequeno escravizado, castigado injustamente por seu patrão, foi deixado no campo sob a guarda do pastoreio de cavalos. Após perder um dos animais, foi cruelmente castigado e abandonado em um formigueiro. Mas, segundo a lenda, Nossa Senhora apareceu e o acolheu, transformando o Negrinho em um protetor dos campos e dos animais perdidos. Até hoje, muitos gaúchos acendem velas ou fazem preces a ele quando perdem algo importante. Uma lenda que mistura fé, cultura e

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0: Ouvimos na Web Rádio Galdéria, Os Bertucci, Última Gineteada.
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0: 4 horas e 25 minutos.
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0: 4 horas e 36 minutos.
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0: 5:07.
1: Você sabia que o chimarrão, símbolo tão presente na cultura gaúcha, tem origem indígena? Pois é, o hábito de consumir a erva mate surgiu com os povos guaranis, que já utilizavam a planta em rituais e no dia a dia, muito antes da chegada dos colonizadores. Com o passar do tempo, o chimarrão foi incorporado pelos tropeiros e pelos gaúchos, tornando-se sinônimo de hospitalidade e tradição. Hoje, além de ser um companheiro inseparável nas rodas de conversa, o mate também representa união, respeito e orgulho sulino. É por isso que aqui no Sul dizemos com orgulho: um bom mate nunca se nega. Essa foi mais uma curiosidade do Sul, aqui na programação da Rádio.

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0: tá dando essa morena, hein?
1: Opa.
0: Porque hora em hora ela tá saindo lá pra fora.
1: Eu acho que vai refrescar o sovaco.
0: Será?
1: É.
0: Oh, essa morena é rebocada de quê mesmo?
1: Ela é linda, rebocada de feijão. Vamos aplaudir a morena, vamos de morena.
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0: 5:33.
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0: 5:45.
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0: 5 horas e 55 minutos.
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1: 6:03.
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0: 6:15.
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2: Essa próxima composição é uma composição minha, chamada Dom Jaurez, homenagem ao meu querido falecido pai. Com vocês, Eduardo Santos no violão 7 cordas.

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0: 6:29.
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1: Che, a vibração chegou.

0: 6:53.
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0: 7:02.
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0: 7:26.
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0: 7:36.
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3: 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Poema de João Holt Machado. Trilha instrumental, o violão clássico de Fábio Lima.

conversei nos versos meus com a ternura de Deus acampado no galpão. O nosso eterno patrão de paz e benevolência, repontando a liberdade, vive desde a eternidade. Por sua imensa bondade, nos acolhe na querência. E em sua acolhida, ele mesmo nos convida para mais um mate amargo. E sorvendo trago a trago, o Senhor Deus nos mostrou, pela erva do chimarrão, sabor de vida e paixão, todo amor e gratidão, quando o mate novo cevou. E Deus, lá no seu galpão, fez o primeiro chimarrão, cevou com água da sanga, com as folhas da pitanga perfumou o ambiente. Não é sonho, não é lenda. Ele mesmo, em sua tenda, deu ao gaudério e à prenda o mate amargo de presente. O gaudério e a prenda vão trilhando a mesma senda, presenteados por Deus, e recebem lá dos céus as bênçãos do mate novo. Passeando de mão em mão, vai benzendo o galpão com a erva do chimarrão, seiva chucra do meu povo. O gaudério, aquerenciado com erva buena do pago, não vive vagando ao léu. A primeira prenda do céu ele implora proteção, entoando uma prece, em paz, contrito agradece e um mate novo oferece à Nossa Senhora do Chimarrão. Maria recebe o mate, nos ensina o bom combate nas rodas de mate amargo. O verde ouro do pago que o indígena preparou, com água nova do rio, tomava seu mate frio. O gaúcho, por desafio, o mate então esquentou. E sempre que me aproxego nesta pampa de São Pedro para cevar um mate novo, em respeito ao meu povo, eu peço ao patrão sagrado, por seu eterno poder, que em cada amanhecer nos conceda este prazer de saborear o mate amargo. E assim, Nossa Senhora, no mate que cevo agora, peço a bênção aos pajadores, poetas, declamadores, que buscam sem embaraço razões para a lida do pampa, onde o gaudério se acampa, sem jamais perder a estampa, sulizando o próprio espaço. Neste mate novo, agora, invoco Nossa Senhora, primeira prenda do céu. E a Deus tiro o chapéu, patrão velho que nos guia, pela sua intercessão, que reine a paz no galpão, nas rodas de chimarrão, ao raiar

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0: 8:01.
1: Não há como falar em música gaúcha sem lembrar dela. A gaita, também conhecida como acordeão. Esse instrumento chegou ao sul do Brasil com os imigrantes europeus, principalmente os italianos e alemães. E logo foi adotada pelos gaúchos. Seu som marcante embala desde músicas animadas, como vaneiras e xotes, até melodias mais lentas e nostálgicas como milongas e chamamés. A gaita é considerada a alma dos bailes gaúchos. E muitos dizem que onde há uma gaita, a festa está garantida. Ela é símbolo de alegria, identidade e emoção. Esta foi mais uma curiosidade do Sul, aqui na programação da Rádio Gaudéria.
2: Se um gaúcho te diz capaz, não vá pensando que ele está duvidando da tua capacidade. No vocabulário do Sul, capaz significa imagina, de jeito nenhum, ou que ideia. É a nossa forma rápida e enfática de demonstrar surpresa ou negar algo com bom humor. Expressões da nossa terra que a gente ama. 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

Essa música, meus amigos, é daquele tempo, aquele mesmo tempo em que mulher não usava calça. E aquelas que usavam era feita de bolsa de farinha de trigo. Então ela saía assim na rua, dava aquele vento, a saia levantava, aparecia bem na bunda assim. Moinhos, Rio Grandense S.A. Era coisa feia. Mas agora...

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0: 8:34.
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Esta chamarrita nasceu há mais de meio século entre a saudade de uma mulher querida e a incerteza caminhante de uma culatra de tropa, seguindo os atalhos inquietos do contrabando rumo aos pagos de bichadeiro. De tanto bandear la fronteira na alma de nossos criollos, fez querência dos dois lados. E agora, ressurge em Bagé, na voz de seus herdeiros, Lisandro Amaral e Santiago Neto, para volver a los fogones e repisar viejos caminhos pelas achatadas da costa do São Luís, pelas picadas escuras da Serra do Ceguá ou pelas canhadas imensas da Serrilhada. E desta vez, para contrabandear sueños, esperanzas y amizades.

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0: 8:59.
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0: 9:13.
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0: 9:35.
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0: 9:45.
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0: 9h58.
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2: 10 horas e 2 minutos.
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4: Terça-feira, 22 de setembro de 2026, está no ar mais uma edição do nosso Repórter Destaque, com as principais informações do Brasil e do mundo. A partir de 1º de outubro, os planos de saúde terão que cobrir a mamografia digital sempre que houver indicação médica, sem restrição de idade. Hoje, a cobertura obrigatória vale para mulheres entre 40 e 69 anos. A mudança foi aprovada pela Agência Nacional de Saúde Suplementar, que regula os planos de saúde no país. A mamografia digital é uma versão mais avançada do exame convencional e pode identificar alterações na mama antes mesmo que elas sejam percebidas pelo toque. O exame também utiliza menos radiação, reduz o tempo de compressão da mama e permite armazenar as imagens digitalmente, facilitando o acompanhamento do paciente. Segundo o Instituto Nacional de Câncer, o Brasil deve registrar cerca de 73.600 novos casos de câncer de mama por ano. Eu sou Kleber Salles e volto daqui a pouco com novas informações no seu rádio. Fique ligado.
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0: E aí, compadre, aumenta o rádio, compadre, que vai começar o programa Encontro com Arisante. Tem pra ninguém não, aqui nós toca a boa mesmo, senhor. E Arisante, de buiumi, senhor.
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2: Prepara o seu chimarrão que o meu já está preparado. E a partir de agora, Encontro com Ari Santos. Eu daqui, você de lá, vamos mateando. Este programa tem a direção geral do Dr. Dirceu Fernandes. Produção desse programa, DJ Galdério. Seleção musical e apresentação, Ari Santos. Num tranco macio e carinhoso, nós vamos de querência em querência. Porque quem tem Deus no coração não tem fronteira. Dá licença, parceiro velho. As emissoras que formam essa verdadeira integração, esse companheirismo e essa confiança depositada, o nosso melhor, muito obrigado. Buenas, música, paciência e caldo de galinha nunca fez mal a ninguém. Abre a gaita, gaiteiro, que eu também quero te ouvir.

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Os serranos compareceram e cantaram a Cor das Auroras, o grande índio aragano, o índio velho lá dos pagos de Laranjeira do Sul, compareceu e cantou Vida que Levo. Buenas, você ligou teu rádio agora, esse programa é Encontro com Ad Santos, dos Pampas aos Seringais, chegando ao Despacito na sua cidade, no seu rancho, na sua condução, na sua residência. Nós estamos por aqui muito felizes.

0: Compareceu mais uma vez e cantou bonitaço para nós, Valdetar Biasi, marca fandangueira. E você me dá licença que eu vou agradar o patrão, porque patrão contente e o emprego é garantido.
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2: 10:22.
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0: Na minha volta de lá pra cá, eu sempre vou proseando com a gurizada, com os companheiros e sempre tomando uma cuia de mate, porque eu sou gaúcho e gosto de chimarrão. E o chimarrão é um símbolo de amizade que a gente costuma tomar com os amigos. Agora, depois de tudo esse acontecimento, cada qual tem sua cuia. Eu ainda continuo dividindo meu mate com os amigos. Mas, buenas, cada qual faz do jeito que quer. Eu quero mandar um abraço ao pessoal da saúde, o meu respeito, o meu conhecimento. Primeiro é Deus, depois é vocês. Tem feito um trabalho bonito, devolvendo o sorriso e a esperança de cada cidadão. Um beijo no coração de vocês, obrigado pelo que têm feito pela comunidade. E vamos de marca, guri. Hã? DJ Gaudério tá com umas marcas novas aí guardadas na mala de garupa.

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Sucata da Gaita compareceu e cantou Acaso da Vida. O grupo Talagaço compareceu e cantou Assim Não Dá. Você que está nos acompanhando pelo rádio, eu quero dizer para vocês que nós temos um programa às quinta-feira, ao vivaço no mais, pelo Facebook, pelo WhatsApp, pelo Instagram e pela rede social. Nós estamos na Rede TV, canal 5.1, na Rede TV 25.1. Estamos lá, às ordens dos amigos, hein? Eite, não, nada disso. Cadê a marca?

0: Teixeirinha Filho e Teixeirinha Neto comparecer e cantar o De Gaita e Violão. Agrada o meu patrão. E vou tomar um mate por aí, mas daqui a pouco eu tô de volta.
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4: Previsão do tempo para terça-feira, 22 de setembro de 2026. Região Sul. Em Florianópolis, Santa Catarina, previsão de céu encoberto com chuva isolada pela manhã. Os termômetros registram mínima de 16 e máxima de 22 graus. A umidade relativa do ar fica entre 100 e 60%. Sapopema, no Paraná. Sopra velhinhas com muitas nuvens no céu e pancadas de chuva isoladas. Termômetros registrando mínima de 14 e máxima de 25 graus. A umidade relativa do ar oscila entre 100 e 70%.
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1: De lá pra cá eu tava prosseando com o Bugrinho aqui, mas o Bugrinho tava envolvido com a coisa de chimarrão por aqui, não me deu muita atenção. Bugrinho, fale da nossa rede social, do nosso contato pra gente poder trabalhar em todo quanto é canto desse Brasil.
2: Você pode entrar em contato através do telefone 69-9970-7574 ou através das nossas redes sociais, Ari Santos e os Recampados também. Estamos em todas as plataformas digitais, né, Ari? Também por aí.
1: É por aí que nós estamos chegando devagar. Mandar um abraço ao povo que nos acompanha da Rondônia, do Acre, da Roraima, do Pará e de todas as querências que estamos chegando bem longe. É, aí é bom demais. Um abraço aí pro pessoal de Brasília. Quero aproveitar e mandar um abraço pro meu amigo Galo Velho, aí da Capital Federal. Ele é vizinho do Edélcio Moura, né? Só que o Edélcio Moura é radialista, apresentador de programa de televisão, é um grande comunicador e cantor também, com muitas composições lindas por demais. E o seu Antônio Martins, sempre junto com os amigos por aí, grande parceiro nosso. Um abraço para você, meu galo velho. E daí, parceiro, acarcamos mais alguma coisa por aí, Pia?
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1: Grupo Portal Gaúcho Nega Maruca, Os Farrapos compareceram e cantaram Chiquita. Grupo Rodeio Solta os Cavalos, moçada. O homem ginete da campanha, receba nossa homenagem, nosso carinho ao povo do agronegócio, pessoal das agropecuárias, agricultura familiar que estão ligados com a gente. Um beijo no coração de cada um de vocês. Voltamos seguidito.
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2: 10 horas e 54 minutos.
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1: Voltando de lá pra cá, eu lembrei do homem do campo, o homem do agronegócio que mantém esse país em pé. Que nem diz um amigo meu, o New Jersey, sempre fala, o colono. Também o pessoal das agropecuárias, bacia leiteira, que está sofrendo bastante agora com a seca, né? A bacia leiteira, pessoal das agrovilas e o pessoal também dos assentamentos. Muito obrigado. Pessoal das cabanhas, um grande abraço para vocês. É muito bom cantar e levar a nossa música para esse povo que a gente tem um respeito e que admira. Simbora, meu galo. Simbora, porque o tempo resbala que nem sabão na

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0: O Aris Santos compareceu e cantou Vocação de Cantador.
1: Porca Véia.
0: Saudoso Porca Véia Lembrança. Olha, tchê, ainda quero falar do caminhoneiro. Transporta o progresso por esse mundão de Deus. E às vezes não é reconhecido o seu trabalho. Mas Deus lhe proteja pelas estradas da vida. Os boiadeiros, junto com a gente também, aí nos acompanhando, pessoal dos aplicativos, taxista, os pontos de táxi, motorista de ônibus, pessoal que mexe com os fretes aí, pessoal da feira municipal, muito obrigado aí por saber que nos acompanham. O programa Encontro com Ari Santos dos Pampas aos Seringais, fazendo eco na canhada, retombando nas coxilhas. Mais um toque de gaita piá que nós não frouxamos nem no lancente e se meteu mate sobra.

0: O índio Aragano compareceu e cantou bonitaço. Linda funciona. Vou tomar mais uma cuia de chimarrão e prosear com o pessoal por aí, mas tô de volta daqui a pouquinho, Tomás.
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3: Mais de 1 milhão de crianças menores de 5 anos já foram vacinadas com a pneumovite pelo SUS desde junho, quando começou a Estratégia Nacional de Vacinação. A vacina passou a fazer parte do calendário nacional de vacinação em 2026 e protege contra 20 tipos da bactéria responsável por doenças como pneumonia e meningite. A pneumovite está substituindo gradualmente a pneumo 10 no esquema infantil. Durante essa transição, os estoques da vacina anterior continuam sendo utilizados e algumas crianças podem receber as duas versões. A vacinação é a principal forma de prevenir as formas graves das doenças pneumocócicas, principalmente entre crianças pequenas. Entre 2023 e 2025, o Brasil registrou 4.600 casos de meningite pneumocócica e 1.400 mortes pela doença. Entre crianças menores de 5 anos, foram 589 casos e 187 óbitos. Eu sou Kleber Salles e esse foi o nosso Repórter Destaque, de volta a qualquer momento no seu rádio. Fique ligado.
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6: Alô, alô, meus amigos ouvintes do programa Chucro Redomão. Estamos no ar aí, entrando no mês de setembro, o nosso setembro gaúcho, o mês das nossas comemorações. Olha só que maravilha chegar aqui para gravar mais um programa Chucro Redomão e encontrar aqui a lista cheia de participação. Um mês, setembro aí, que traz muitas memórias e recordações referente à nossa história, à nossa tradição, à nossa cultura. É o programa Chucro Redomão aqui, já entrando no clima do mês de setembro. Sempre como de costume, a gente abre na acordeona de Renato Borghetti, que toca Milonga para as Missões, essa belíssima obra de Gilberto Monteiro, característica de abertura da nossa programação. Sempre agradecendo as emissoras de rádios que distribuem a nossa programação, também agradecendo os amigos ouvintes. Olha só, e a gente tem promoção lá no nosso grupão do WhatsApp. Pessoal participando aí durante o mês de setembro, a gente vai sortear a nossa faca Chucro Redomão especial de 10 anos, isso mesmo. E o pessoal traz um amigo para fazer parte da família Chucro Redomão, a gente vai abrindo fronteiras aí com a nossa tradição e já está concorrendo, já está com um númerozinho garantido para concorrer ao sorteio da nossa faca Choco Redomon. Já falei demais, o resto vou falar lá no grupão. 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Tu podes participar aqui do nosso programa Choco Redomon. Manda uma mensagem de áudio gravada. O pessoal tem mandado mensagem de texto. A gente não lê texto aqui no programa, só o áudio gravado aí pelo WhatsApp. E a gente joga na programação para a pessoa poder participar aqui do nosso programa. Então, manda tua mensagem de áudio gravada pelo WhatsApp, te apresentando, dizendo teu nome, né? De onde estás falando, escolhe uma música, deixa teu recado, pode dar teu recado, não tem problema nenhum. E finaliza dizendo que está na escuta do programa Choco Redomon. Conforme vai dando na grade, a gente vai adicionando a tua participação. Passado todos esses detalhes, vamos seguir em frente com o programa Choco Redomon, que entra em nome da Barão. 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Sem mais delongas, para entrar nesse ritmo de setembro gaúcho, eu vou abrir com o grupo Rodeio e a música é Gritos de Liberdade.

0: Essa música é muito linda, né? Gritos de Liberdade com o grupo Rodeio. Que dá uma emoção ouvir essa música. Agora, já no dedilhado de Lúcio e Anel, que toca Flor e Truco. Nossa cortina musical que vai nos acompanhar durante toda a programação. 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Passado todos os recados, seguimos em frente com a nossa programação.
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0: E seguindo com o programa Chucro Redomão, agora o nosso capataz Carlos Terterotti. O Carlos voltou lá de Salvador com gripe. O homem sai do frio, vai lá pro calor, aí lá pega a gripe. Mas que barbaridade. Mas já tá passando, o homem tá de sócio já de uma farmácia. Mas isso é coisinha pra gaúcho. Tanto que ele participou do programa. Quero ouvir cantar galponeiro com Joca Martins aqui no programa Chucro Redomão.
3: Oi, na família Chucro Redomão. Como é que tá a nossa família? Tudo tranquilo? Pessoal, estou passando para desejar muito obrigado a cada um de vocês que participou do nosso programa especial Pedro Hortaça, da semana passada. E agora estamos aí, né? Estamos aí com um novo programa. Então, vou desejar um bom final de semana a cada um de vocês, a cada um que está na audiência do nosso programa Chucro Redomão, também quem está na audiência das emissoras que retransmitem o programa Chucro Redomão. Deixando um bom final de semana a cada um. Leonir, lasca para nós aí, Joca Martins, cantar galponeiro. Um forte abraço, Carlos Teterola, o capataz em Canoas, tchau.

0: E agora sim, vamos lá para a fronteira. Os Loucos da Fronteira com César Oliveira e Rogério Melo. E o pedido é dele, Jair Peche, lá de Santa Catarina, Jaraguá do Sul.
1: Buenas, patrão Nino Bade, ouvintes da programação. Show, Redomão, participantes do grupão do WhatsApp lá. É para aqui fazer meu segundo pedido, hein? Os Loucos lá da Fronteira com César Oliveira e Rogério Melo. Ofereci a todos que estão na escuta, programação, Churro da Mão, eu, Jair Peixe Júnior, Fogo Alto, Ferreira da Estância. Ofereço a todos que estão na escuta, programação, de A, Z, 0 a 100, sem falta ninguém. Eu, sim, sigo estando na programação, Churro da Mão, por aqui também, tudo de bom.
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0: Agora o bombeador da fazenda, ele mesmo, o Dair Pedroso, o lenhador da estância, ele quer ouvir Guaço Piano com Miguel Bica, aqui no nosso programa Chucro Redomão.
1: Buenas, patrão Leonir. Buenas, gauchada, Chucro e Redomão. Por cá, o lenhador, o bombeador, o Dair Pedroso, de Mato Bom, de Bagi. Leonir, toque pra nós aí, Miguel Bica, o Guaço Piano. E assim, possamos curtir mais uma programação Chucro e Redomão. Grande abraço a todos.

0: Mais uma participação agora com César Oliveira e Rogério Melo, Cabanha Toro Passo. E o pedido é de Gustavo Bortoleto, que participa aqui do nosso programa Chucro Redomão.
1: Patrão Leonir Barato, Gustavo Bortoleto, como está o senhor? Como estão os ouvintes da grande família Chucro Redomão? Tudo buenacho? Que bom. Patrão Leonir, por gentileza, hoje manda pra gente ouvir com César Oliveira e Rogério Melo, Cabanha Toro Passo. Continuamos sempre na audiência. Gustavo Bortoleto falando da Lapa, no Paranazão. Forte abraço, gurizada.

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6: Mais uma participação no nosso programa, Neri Schneider. Quero ouvir Negro da Gaita com Luiz Carlos Borges. Olha só, baita música que a gente roda aqui no programa Chucro Redomão.
7: Buenas, chucros e chucras do programão Chucro e Redomão. Chegamos no mês de setembro, gente. Mês de setembro é considerado o nosso mês, né? Mês da gauchada. Comemoramos 7 de setembro, comemoramos Revolução Farroupilha. Patrão velho, Leonir Bade, manda pra nós, com Luiz Carlos Borges, Negro da Gaita. Vamos começar com uma clássica do repertório gaúcho. Dedico a toda a gauchada de todas as querências, a família Chucro e Redomão, Capelão da Estância, Neri Schneider, de Campo Grande, Mato Grosso do Sul, tchê.

0: E voltamos lá para Santa Catarina. José da Silva, meu amigo José da Silva, tá aí, ele entende tudo de combustíveis de automóveis, viu? Pois então, José da Silva quer ouvir Roda Morena com Chiquito e Bordoneio para a gente rodar aqui na nossa programação.
1: Sendo animado, roda a música aí, do Chiquito e Bordoneio. Roda Morena, música muito bonita, para recordar as músicas do povo mais antigo do Rio Grande aí. Rio Grande famoso aí da música gaúcha. Eu sim continuo ouvindo o programa Chucro do Mão. Essa eu ofereço também para todo mundo do grupo WhatsApp, para todo mundo do programa Chucro do Mão.

0: E agora direto da terra do charque, meu amigo Ariobaldo Pacheco. Olha só, parabéns Ariobaldo. O Ariobaldo tá mais faceiro que ganso novo em taipa de açude. Então, o guri dele, pois é, o Bruno agora já é sargento do exército. Olha só que coisa boa, hein? Parabéns a toda a família aí, felicidades por esse garoto de ouro. E o Ariobaldo quer ouvir com o grupo Candeeiro, Alambrador.
1: Aqui quem tá falando, Ariobaldo, da cidade de Pelotas. Então vamos entrar nessa brincadeira aí. Leoneiro, coloca pra mim aí, Alambrador, grupo Candeeiro. E oferecer a todos do grupo Chucro e Redomão. Um abração.

0: E para fechar o primeiro bloco do programa Chucro Redomão de hoje, em nome da Gaúcho Imóveis. 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E então, em nome da Gaúcho Imóveis, e o Wellington Pinheiro entra para ouvir No Rangido da Carreta com Justino Lopes para fechar o primeiro bloco do programa Chucro Redomão, e a gente volta rapidinho no segundo bloco. Não sai daí.
1: Queridos amigos ouvintes do programa Chucro Redomão, para a nossa pionada campeira do grupão do WhatsApp, ao querido capataz Terterola e ao nosso grande patrão comunicador Leonir Baade. Aqui dos Pagos Capixaba vos fala Wellington Pinheiro, o peão campeiro, gaúcho de coração, tchê. Já na oportunidade desse chasque, gostaria de pedir aí um belíssimo clássico lá da região missioneira, que é na voz do grande cantor gaúcho Justino Lopes. E a belíssima canção é No Rangido da Carreta, que todos assim possam curtir esse belíssimo clássico, né? Todos aqueles que ainda possuem carretas antigas no Rio Grande do Sul. E assim possamos continuar ligaditos nas ondas deste programa de fundamento, né? Chucro Redomão. Vai aqui um baita abraço, capixaba gaúcho, a todos, tchê. Buenas. E até por lá, gauchada minha.

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5: Horas e 12 minutos.
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7: E a pressão alta ou hipertensão é uma doença silenciosa e também vem aparecendo cada vez mais entre os jovens. Segundo o Ministério da Saúde, ela acontece quando a pressão do sangue nas artérias permanece elevada. Com o tempo, isso sobrecarrega o coração e aumenta o risco de problemas como infarto, AVC e insuficiência renal. Estresse, sedentarismo, excesso de sal e consumo de álcool estão entre os fatores que podem contribuir para o problema. Valores como 12 por 8, que durante muito tempo foram considerados normais, já podem servir de alerta. Como hipertensão muitas vezes não provoca sintomas, medir a pressão regularmente é uma das formas mais simples de descobrir alterações antes que elas tragam complicações. Termina aqui mais uma edição do Repórter Destaque, com a apresentação e a produção de Kleber Salles. O Repórter Destaque volta amanhã no seu rádio. Grande abraço para você e até lá.
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0: E nós já estamos de volta com o segundo bloco do programa Chucro Redomão de hoje. Eu falei que ia ser rapidinho, a gente passava aí as mensagens comerciais e retornava rapidinho com o segundo bloco do programa Chucro Redomão. Adentrando aí o mês de setembro, nosso setembro gaúcho, estamos aqui fazendo aquela promoção especial somente para o pessoal do grupão lá do WhatsApp. Convida um amigo que gosta da tradição gaúcha, participa do programa e vai estar concorrendo a um número para o sorteio da nossa faca Chucro Redomão, a especial de 10 anos, tá? Então, o pessoal tá mais faceiro lá que ganso em taipa de açude. Seguindo com a programação, sempre valorizando os nossos amigos que distribuem a nossa programação pelos quatro costados desse Brasil afora, através das rádios, sejam elas rádios físicas ou rádios pela internet. Fica o nosso muito obrigado especial aqui com todo carinho para vocês, meus amigos, que distribuem a nossa programação. Também com muito carinho especial a esse povo que participa do nosso programa. Que coisa boa, ainda mais no nosso mês agora, estamos adentrando em setembro. Aqui é só festa, oh, coisa boa. E também agradecendo os nossos apoiadores, aqueles que acreditam no nosso trabalho e que valorizam a nossa tradição. E como eu falei, em nome da nossa faca Chucro Redomão, a verdadeira faca do gaúcho, em duas edições, a tradicional e a de homenagem ao nosso programa de 10 anos. 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Também podes acessar o site, bota lá no Google, rededestaquesul.com.br. Vai ficar sabendo de toda a programação, as grades das emissoras de rádios que fazem parte da nossa rede e distribuem o nosso programa. Então ali tu vai ficar por dentro de muita notícia e informação, participação dos nossos patrocinadores, os nossos amigos ouvintes do mês. Que coisa boa, é só coisa boa nesse site da rededestaquesul.com.br. Não perde tempo e vem pra cá, vem ser chucro também. 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Eu vou chamar o nosso peão tropeiro, Alexandre Tavares, ele mesmo, vem lá de São Paulo, e ele quer ouvir Guto Gonzalez e Joaquim Barreto aqui no programa Chucro Redomão.
1: Buenas, chucros e chucras de todo o Brasil e todo o mundo. Um dos grandes eventos aí do agro gaúcho, né, que é a Expo Inter. E dentro da Expo Inter, nós temos aí a competição da Associação Brasileira de Cavalo Crioulo, né, que é o freio de ouro, né, comparado aí às grandes competições da modalidade, como a FIC de Montevidéu ou a Feira de Palermo em Buenos Aires, né? O Freio de Ouro está entre as grandes competições aí de cavalos crioulos, que é, né, uma raça de cavalos aí do nosso Pampa, não só do Rio Grande do Sul, mas também do Uruguai e da Argentina e também do Chile. Por conta disso, peço ao patrão Leonir para reproduzir a música Ao Cavalo Crioulo, com Guto Gonzalez e Joaquim Barreto. Grande abraço! Aqui Alexandre Tavares, São Paulo, capital.

0: Depois do Alexandre Tavares vem a Dolores. Ela entra em nome da nossa faca, a verdadeira faca do gaúcho. 53 98407 2704. A Dolores quer ouvir Cultivando a Tradição com João Luiz Correia. A gente roda aqui no programa Chucro Redomão.
1: Olá, ouvintes do programa Chucro Redomão. O mês de setembro chegou e com ele cresce a expectativa para os festejos Farroupilha. É o momento de celebrar e valorizar a nossa cultura e as nossas tradições gaúchas. Por isso vou pedir ao patrão Leonir para tocar a música Cultuando a Tradição, com João Luiz Correia. Desde já eu agradeço e desejo a todos um excelente final de semana e um setembro muito feliz. Um grande abraço a todos.

0: E agora a Deise Tavares, ela mesma, irmã do Alexandre Tavares, lá da Noiva do Mar. Setembro, mês do gaúcho com o Baitaca. 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
1: Olá, patrão Leonir, aqui quem vos fala é a Deise Tavares Soares de Rio Grande, a irmã do Alexandre Tavares. E começa o mês de setembro, o mês do gaúcho, as comemorações farroupilhas. E para iniciar, vamos ouvir Baitaca, setembro, mês do gaúcho. Um abraço.
2: Vai meu abraço, meu forte quebra-costela, a todos os patrões de CTGs do nosso Brasil.

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1: Depois da família Tavares aí se apresentar no programa Chucro Redomão, abrindo o segundo bloco completinho, eu vou chamar o Luiz Ledur e o Luizito homenageia essa família de amigos aí que participa aqui do programa. Que coisa boa, né? Pois então, Velho Casarão com Teixeirinha, em nome, é claro, da nossa faca especial de 10 anos entre o Luizito. Claro, ele já tem a dele garantida. 539-8407-2704.
2: Buenas, gauchada amiga. Luizito Ledur. Indiada, hoje quero parabenizar uma família para lá de tradicionalista e unida para o bem. Estou falando do peão tropeiro Alexandre Tavares de São Paulo, sua patroa, a dona Dolores, e a sua irmã, Deise Tavares. Todos muito ativos e participantes dos programas XR. Continue assim, sempre, alegres e parceiros. E patrão, uma música que veste como uma luva para a família Tavares, por favor, com o Rei Cheirinha, Velho Casarão. Um grande quebra-costela a todos. E aqui continua só Chucro e Redomão na veia. Fui, tchê!
3: Estes versos quero oferecer pro meu irmão e amigo Agenor Alves.

0: Agora Flávio Torrezan, vem lá de Bento de Abreu, em São Paulo. 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E o Flávio Torrezan, quero ouvir uma com a família Guedes, na Baixada do Manduca, aqui no programa Chucro Redomão.
1: Grupo Chucro Redomão, Flávio Torrezan, de Bento de Abreu. Hoje eu vou solicitar audiência com Jorge Guedes na Baixa do Manduca. Ofereço isso, como sempre, a todos os gaúchos e a todos os integrantes do grupo Chucro e Redomão. Obrigado, gente. Um grande abraço.

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6: E seguindo com a nossa programação nesse mês de setembro, olha só nosso setembro gaúcho, que coisa boa é relembrar as nossas histórias, a nossa cultura e poder também participar aqui do nosso programa Chucro Redomão. Muito obrigado por todas as participações de vocês, porque como eu sempre digo, vocês meus amigos ouvintes participantes que dão vida no programa Chucro Redomão. 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E o Luiz Alberi quer ouvir Sentimento de Trovador com Porca Véia aqui no nosso programa Chucro Redomão.
7: Buenas, tchê. Quem está falando aqui é o Luiz Alberi de Porto Alegre. Quero escolher uma música então do nosso eterno Porca Véia, Sentimento de Trovador. Essa música eu ofereço a todos ouvintes e para minha família. E eu estou na escuta aí do programa Chucro Redomão. Um abraço no tamanho do Rio Grande.

0: E agora direto da terra do charque, Laureci Rocha, olha meu amigo Laureci, Jornal A Hora do Sul, que coisa boa. O Laureci quer ouvir com Cristiano Quevedo, bem na porteira. E ele entra em nome da nossa faca Chucro Redomão, a verdadeira faca do gaúcho. 539-8407-2704.
1: Buenas, Leonir Badi, buenas, gauchada do grupo Chucro é da mão. Leonir, se possível, roda para nós aí bem na porteira. Vou oferecer essa gauchada toda que tá ligadita no programa Chucro é da mão de norte a sul desse Brasil. Aqui é o Laureci de Pelotas, bem no garrão do Brasil.

0: 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Gemerson Tomasi, quero ouvir com Leonel Gomes, alma de bolicheiro, aqui no programa Chucro Redomão.
1: Buenas, meus amigos. Aqui é Gemerson Tomasi, falando de Brasília. Eu quero pedir a música com Leonel Gomes, alma de bolicheiro, e oferecer a todos que estão na escuta do programa Chucro e Redomão. Um abraço.

0: E como eu sempre digo, o tempo vem a galope nos cutuca espora e mango. E mais um programa Chucro Redomão está chegando ao fim. Quero agradecer a todos que estiveram conosco durante toda essa programação. Garantir que semana que vem, se o patrão velho lá de cima nos permitir, estaremos aqui novamente. Convidar-te a participar e fazer parte daqui da família Chucro Redomão. E eu vou chamar agora para encerrar com chave de ouro, direto da capital do doce, a nossa amiga Ana Lúcia. Ela quer ouvir a música de Leandro Berlesse, Patrimônio dessa Terra, que é para comemorar os festejos Farroupilhas de 2026. E assim fechar com chave de ouro o nosso programa Chucro Redomão de hoje. 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Passando todos os recados, por favor, Ana Lúcia, bate o cadeado da porteira e encerra o programa Chucro Redomão de hoje com essa música especial de Leandro Berlesse, Festejos Farroupilhas de 2026, Patrimônio desta Terra.
1: Gostaria de escutar com Leandro Berlesse a música Patrimônio dessa Terra. Ofereço a todos do Grupo Chucro Redomões, a Serenil e família e a todos os ouvintes. Abraços, Aninha Dair, Pelotas, Rio Grande do Sul.

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6: Horas e 16 minutos.
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0: 13:41.
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0: 13 horas e 52 minutos.
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0: 14 horas e 14 minutos.
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0: 14 horas e 38 minutos.
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0: 14 horas e 48 minutos.
1: Não há como falar em música gaúcha sem lembrar dela. A gaita, também conhecida como acordeão. Esse instrumento chegou ao sul do Brasil com os imigrantes europeus, principalmente os italianos e alemães. E logo foi adotada pelos gaúchos. Seu som marcante embala desde músicas animadas, como vaneiras e xotes, até melodias mais lentas e nostálgicas como milongas e chamamés. A gaita é considerada a alma dos bailes gaúchos. E muitos dizem que onde há uma gaita, a festa está garantida. Ela é símbolo de alegria, identidade e emoção. Esta foi mais uma curiosidade do Sul, aqui na programação da Rádio Gaudéria.

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0: 15 horas e 13 minutos.
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0: 15h23.
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0: 15h47.
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0: 16 horas e 8 minutos.
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2: Meu amigo Luiz Carlos Borges, que prazer e alegria poder cantar contigo. Mas vamos falar de cavalo crioulo, de morfologia, andadura e resistência, que fazem deles o cavalo das Américas. Mas para mim, é um postal da nossa querência.
3: É isso aí, meu amigo Jari Tânis. Então temos que sacar o sombreiro por respeito e dar graças a esses homens campeiros que lá no passado, quando surgiu o nosso freio de ouro, muito além da função, viram a alma de seus cavalos.

0: Délia.
1: Quando escuto esta gaita chorona, me lembro de um fandango lá no Rincão do Canudo, com braça e meia de sol.

0: 16:20.
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0: 16h42.
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0: 16:51.
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0: 17 horas e 3 minutos.
1: 17 horas e 3 minutos.
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0: Que isso?
1: Deixa de ser chorão, rapaz. Pare um pouco de chorar, homem.
0: Não é choro, é apego no dinheiro.
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0: 17:29.
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0: 17h38.
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2: A Rádio Gaudéria interagindo aqui nos pagos de Palhoça, ao sul de tudo transmitindo o som crioulo, é coisa nossa. Poesia de João Roat Machado. Velho galpão, costado instrumental da gaita de Desidério Souza.

0: 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Muitos tropeiros sem rumo, cortando um naco de fumo, sem saber onde pousar, te adotaram como lar, pro velho fogo de chão, pra pausa do chimarrão, garroneando a própria estampa, depois um feijão tropeiro e um arroz de carreteiro, no chucro estilo do pampa. Foi em ti, galpão crioulo, com a erva do monjolo preparada no carijo, que lembro neste improviso o quanto tu és bendito, pois trago desde piazito o aconchego das manhãs, da tua sombra campeira e a fumaça da lareira perfumando os picumãs. E assim, velho galpão, me ajoelho e firmo o garrão sob chuva ou céu azul, pois nestes pagos do sul tu és parte da história. Por isso faço memória neste verso galponeiro, tecido em tua homenagem, por tua chucra paisagem, meu velho galpão campeiro. Faço aqui, velho galpão, minha chucra confissão, repontando mil razões. Vou batendo os tições de mate novo encilhado. Tu és o lugar sagrado deste garrão que convida a te escolher como esteio, onde o negro do pastoreio churrasqueou depois da lida.
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0: 17 horas e 50 minutos.
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0: Ouvimos aqui na Web Rádio Gaudéria, Chiquito e Bordoneio, Garrando um Sentimento.
1: 18 horas e 1 minuto.
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1: Dezoito horas e dois minutos.
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4: Terça-feira, 22 de setembro de 2026, está no ar mais uma edição do nosso Repórter Destaque, com as principais informações do Brasil e do mundo. A partir de 1º de outubro, os planos de saúde terão que cobrir a mamografia digital sempre que houver indicação médica, sem restrição de idade. Hoje, a cobertura obrigatória vale para mulheres entre 40 e 69 anos. A mudança foi aprovada pela Agência Nacional de Saúde Suplementar, que regula os planos de saúde no país. A mamografia digital é uma versão mais avançada do exame convencional e pode identificar alterações na mama antes mesmo que elas sejam percebidas pelo toque. O exame também utiliza menos radiação, reduz o tempo de compressão da mama e permite armazenar as imagens digitalmente, facilitando o acompanhamento do paciente. Segundo o Instituto Nacional de Câncer, o Brasil deve registrar cerca de 73.600 novos casos de câncer de mama por ano. Eu sou Kleber Salles e volto daqui a pouco com novas informações no seu rádio. Fique ligado.
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0: E, compadre, aumenta o rádio, compadre, que vai começar o programa Encontro com Arisante. Tem pra ninguém não, aqui nós toca a boa mesmo, senhor. E Arisante, dibui o misto.
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2: 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E a partir de agora, Encontro com Ari Santos. Eu daqui, você de lá, vamos mateando. Este programa tem a direção geral do Dr. Dirceu Fernandes. Produção desse programa, DJ Galdério. Seleção musical e apresentação, Ari Santos. Num tranco macio e carinhoso, nós vamos de querência em querência. Porque quem tem Deus no coração não tem fronteira. Dá licença, parceiro velho. As emissoras que formam essa verdadeira integração, esse companheirismo e essa confiança depositada, o nosso melhor, muito obrigado. Buenas, música, paciência e caldo de galinha nunca fez mal a ninguém. Abre a gaita, gaiteiro, que eu também quero te ouvir.

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Os serranos compareceram e cantaram a Cor das Auroras. O grande índio Aragano, índio velho lá dos pagos de Laranjeira do Sul, compareceu e cantou Vida que Levo. Buenas, você ligou teu rádio agora. Esse programa é Encontro com Adi Santos, dos Pampas aos Seringais, chegando ao despacito na sua cidade, no seu rancho, na sua condução, na sua residência. Nós estamos por aqui muito felizes.

0: Compareceu mais uma vez e cantou bonitaço para nós, Valdetar Biasi, marca fandangueira. E você me dá licença que eu vou agradar o patrão, porque patrão contente e o emprego é garantido.
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2: 18 horas e 22 minutos.
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0: Na minha volta de lá pra cá, eu sempre vou proseando com a gurizada, com os companheiros e sempre tomando uma cuia de mate, porque eu sou gaúcho e gosto de chimarrão. E o chimarrão é o símbolo de amizade que a gente costuma tomar com os amigos. Agora, depois de todo esse acontecimento, cada qual tem sua cuia. Eu ainda continuo dividindo meu mate com os amigos. Mas buenas, cada qual faz do jeito que quer. Eu quero mandar um abraço ao pessoal da saúde, o meu respeito, o meu conhecimento. Primeiro é Deus, depois é vocês. Tem feito um trabalho bonito, devolvendo o sorriso e a esperança de cada cidadão. Um beijo no coração de vocês, obrigado pelo que têm feito pela comunidade. E vamos de marca, guri. Hã? DJ Gaudério tá com as marcas novas aí guardadas na mala de garupa.

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Sucata da Gaita compareceu e cantou Acaso da Vida. O grupo Talagaço compareceu e cantou Assim Não Dá. Você que está nos acompanhando pelo rádio, eu quero dizer para vocês que nós temos um programa às quinta-feira, ao vivaço no mais, pelo Facebook, pelo WhatsApp, pelo Instagram e pela rede social. Nós estamos na Rede TV, canal 5.1, na Rede TV 25.1. Estamos lá, às ordens dos amigos, hein? Eite, não, nada disso. Cadê a marca?

0: Teixeirinha Filho e Teixeirinha Neto compareceram e cantaram de gaita e violão. Agrado, meu patrão. E vou tomar um mate por aí, mas daqui a pouco eu tô de volta.
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4: Previsão do tempo para terça-feira, 22 de setembro de 2026. Região Sul. Em Florianópolis, Santa Catarina, previsão de céu encoberto com chuva isolada pela manhã. Os termômetros registram mínima de 16 e máxima de 22 graus. A umidade relativa do ar fica entre 100 e 60%. Sapopema, no Paraná. Sopra velhinhas com muitas nuvens no céu e pancadas de chuva isoladas. Termômetros registrando mínima de 14 e máxima de 25 graus. A umidade relativa do ar oscila entre 100 e 70%.
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1: De lá pra cá eu tava prosseando com o Bugrinho aqui, mas o Bugrinho tava envolvido com a coisa de chimarrão por aqui, não me deu muita atenção. Bugrinho, fale da nossa rede social, do nosso contato pra gente poder trabalhar em todo quanto é canto desse Brasil.
2: Você pode entrar em contato através do telefone 69-9970-7574 ou através das nossas redes sociais, Ari Santos e os Recampados também. Estamos em todas as plataformas digitais, né, Ari? Também por aí.
1: É por aí que nós estamos chegando devagar. Mandar um abraço ao povo que nos acompanha da Rondônia, do Acre, da Roraima, do Pará e de todas as querências que estamos chegando bem longe. É, aí é bom demais. Um abraço aí pro pessoal de Brasília. Quero aproveitar e mandar um abraço pro meu amigo Galo Velho, aí da Capital Federal. Ele é vizinho do Edélcio Moura, né? Só que o Edélcio Moura é radialista, apresentador de programa de televisão. É um grande comunicador e cantor também, com muitas composições lindas por demais. E o seu Antônio Martins, sempre junto com os amigos por aí. Grande parceiro nosso. Um abraço pra você, meu galo velho. E daí, parceiro? Acarcamos mais alguma coisa por aí, Pia?
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1: Grupo Portal Gaúcho Nega Maruca, Os Farrapos compareceram e cantaram Chiquita. Grupo Rodeio Solta os Cavalos, moçada. O homem ginete da campanha, receba nossa homenagem, o nosso carinho ao povo do agronegócio, pessoal das agropecuárias, agricultura familiar que estão ligados com a gente. Um beijo no coração de cada um de vocês. Voltamos seguidito.
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2: Dezoito horas e 54 minutos.
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1: Voltando de lá pra cá, eu lembrei do homem do campo, o homem do agronegócio que mantém esse país em pé. Que nem diz um amigo meu, o New Year, sempre fala o colono. Também o pessoal das agropecuárias, bacia leiteira, que está sofrendo bastante agora com a seca, né? A bacia leiteira, pessoal das agrovilas e o pessoal também dos assentamentos. Muito obrigado. Pessoal das cabanhas, um grande abraço para vocês. É muito bom cantar e levar a nossa música para esse povo que a gente tem um respeito e que admira. Simbora, meu galo. 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

0: O Aristides compareceu e cantou Vocação de Cantador.
1: Porca Véia.
0: Saudoso Porca Véia Lembrança. Olha, tchê, ainda quero falar do caminhoneiro. Transporta o progresso por esse mundão de Deus. E às vezes não é reconhecido o seu trabalho. Mas Deus lhe proteja pelas estradas da vida. Os boiadeiros, junto com a gente também, aí nos acompanhando, pessoal dos aplicativos, taxista, os pontos de táxi, motorista de ônibus, pessoal que mexe com os fretes aí, pessoal da feira municipal, muito obrigado aí por saber que nos acompanham. O programa Encontro com Ari Santos, dos Pampas aos Seringais, fazendo eco na canhada, retombando nas coxilhas. Mais um toque de gaita piá, que nós não frouxamos nem no lancente, e se meteu mate sobra.

0: O Índio Aragano compareceu e cantou bonitaço. Linda funcionária. Vou tomar mais uma cuia de chimarrão e prosear com o pessoal por aí, mas tô de volta daqui a pouquinho, Tomás.
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3: Mais de 1 milhão de crianças menores de 5 anos já foram vacinadas com a Pneumovinte pelo SUS desde junho, quando começou a Estratégia Nacional de Vacinação. A vacina passou a fazer parte do Calendário Nacional de Vacinação em 2026 e protege contra 20 tipos da bactéria responsável por doenças como pneumonia e meningite. A Pneumovinte está substituindo gradualmente a Pneumo 10 no esquema infantil. Durante essa transição, os estoques da vacina anterior continuam sendo utilizados e algumas crianças podem receber as duas versões. A vacinação é a principal forma de prevenir as formas graves das doenças pneumocócicas, principalmente entre crianças pequenas. Entre 2023 e 2025, o Brasil registrou 4.600 casos de meningite pneumocócica e 1.400 mortes pela doença. Entre crianças menores de 5 anos, foram 589 casos e 187 óbitos. Eu sou Kleber Salles e esse foi o nosso Repórter Destaque, de volta a qualquer momento no seu rádio. Fique ligado.
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6: Alô, alô, meus amigos ouvintes do programa Chucro Redomão. Estamos no ar aí, entrando no mês de setembro, o nosso setembro gaúcho, o mês das nossas comemorações. Olha só que maravilha chegar aqui para gravar mais um programa Chucro Redomão e encontrar aqui a lista cheia de participação. Um mês, setembro aí, que traz muitas memórias e recordações referente à nossa história, à nossa tradição, à nossa cultura. É o programa Chucro Redomão aqui, já entrando no clima do mês de setembro. Sempre como de costume, a gente abre na cordiona de Renato Borghetti, que toca Milonga para as Missões, essa belíssima obra de Gilberto Monteiro, característica de abertura da nossa programação. Sempre agradecendo as emissoras de rádios que distribuem a nossa programação, também agradecendo os amigos ouvintes. Olha só, e a gente tem promoção lá no nosso grupão do WhatsApp. Pessoal participando aí durante o mês de setembro, a gente vai sortear a nossa faca Chucro Redomão especial de 10 anos. Isso mesmo. E o pessoal

traz um amigo para fazer parte da família Chucro Redomão. A gente vai abrindo fronteiras aí com a nossa tradição e já está concorrendo, já está com um númerozinho garantido para concorrer ao sorteio da nossa faca Chucro Redomão. Já falei demais, o resto vou falar lá no grupão. Mas aqui na nossa programação, o programa Chucro Redomão também agradece a todos os nossos apoiadores, aqueles que acreditam no nosso trabalho e que valorizam a nossa tradição. 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Tu podes participar aqui do nosso programa Chucro Redomão. Manda uma mensagem de áudio gravada. O pessoal tem mandado mensagem de texto, a gente não lê texto aqui no programa, só o áudio gravado aí pelo WhatsApp, e a gente joga na programação para pessoa poder participar aqui do nosso programa. Então, manda tua mensagem de áudio gravada pelo WhatsApp, te apresentando, dizendo teu nome, né? De onde estás falando, escolhe uma música, deixa teu recado, pode dar teu recado, não tem problema nenhum. E finaliza dizendo que está na escuta do programa Chucro Redomão. Conforme vai dando na grade, a gente vai adicionando a tua participação. Passado todos esses detalhes, vamos seguir em frente com o programa Chucro Redomão, que entra em nome da Barão. 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Sem mais delongas, para entrar nesse ritmo de setembro gaúcho, eu vou abrir com o grupo Rodeio e a música é Gritos de Liberdade.

0: Essa música é muito linda, né? Gritos de Liberdade com o grupo Rodeio. Que dá uma emoção ouvir essa música. Agora, já no dedilhado de Lúcio e Anel, que toca Flor e Truco. Nossa cortina musical que vai nos acompanhar durante toda a programação. 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Passado todos os recados, seguimos em frente com a nossa programação.
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0: E seguindo com o programa Chucro Redomão, agora o nosso capataz Carlos Terterotti. O Carlos voltou lá de Salvador com gripe. O homem sai do frio, vai lá pro calor, aí lá pega a gripe. Mas que barbaridade. Mas já tá passando, o homem tá com de sócio já de uma farmácia. Mas isso é coisinha pra gaúcho. Tanto que ele participou do programa. Quero ouvir cantar galponeiro com Joca Martins aqui no programa Chucro Redomão.
3: Oi, na família Chucro Redomão. Como é que tá a nossa família? Tudo tranquilo? Pessoal, estou passando para desejar muito obrigado a cada um de vocês que participou do nosso programa especial Pedro Hortaça da semana passada. E agora estamos aí, né? Estamos aí com um novo programa. Então, vou desejar um bom final de semana a cada um de vocês, a cada um que está na audiência do nosso programa Chucro Redomão, também quem está na audiência das emissoras que retransmite o programa Chucro Redomão. Deixando um bom final de semana a cada um. Leonir, lasca para nós aí, Joca Martins, cantar galponeiro. Um forte abraço, Carlos Teterola, o Capataz em Canoas, tchê.

0: E agora sim, vamos lá para a fronteira. Os Loucos da Fronteira com César Oliveira e Rogério Melo. E o pedido é dele, Jair Peixe, lá de Santa Catarina, Jaraguá do Sul.
1: Buenas, patrão Nino Bade, ouvintes da programação. Churra, irmão, participantes do grupão do WhatsApp lá. Eu tenho que fazer meu segundo pedido, hein? Os Loucos lá da Fronteira com César Oliveira e Rogério Melo. Oferecia a todos que estão escutando a programação Churra da Mão. Eu, Jair Peixe Júnior, Fogo Alto, Ferreira da Estância. Ofereço a todos que estão na escuta a programação de A, Z, 0, 100, sem falta ninguém. Eu, sim, sigo estudando a programação Churra da Mão, por aqui também. Tudo de bom.
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0: Agora o bombeador da fazenda, ele mesmo, o Dair Pedroso, o lenhador da estância. Ele quer ouvir Guaço Piano com Miguel Bica, aqui no nosso programa Chucro Redomão.
1: Buenas, patrão Leonir. Buenas, gauchada, Chucro e Redomão. Por cá, o lenhador, o bombeador, o Dair Pedroso, de Mato Bom, Tibagi. Leonir, toque pra nós aí, Miguel Bica, o Guaço Piano. E assim, possamos curtir mais uma programação Chucro e Redomão. Grande abraço a todos.

0: Mais uma participação agora com César Oliveira e Rogério Melo, Cabanha Toro Passo. E o pedido é de Gustavo Bortoleto, que participa aqui do nosso programa Chucro Redomão.
1: Patrão Leonir Barato, Gustavo Bortoleto, como está o senhor? Como estão os ouvintes, a grande família Chucro Redomão? Tudo buenacho, que bom. Patrão Leonir, por gentileza, hoje manda pra gente ouvir com César Oliveira e Rogério Melo, Cabanha Toro Passo. Continuamos sempre na audiência. Gustavo Bortoleto falando da Lapa, no Paranazão. Forte abraço, gurizada.

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6: Mais uma participação no nosso programa, Nery Schneider. Quero ouvir Negro da Gaita com Luiz Carlos Borges. Olha só, baita música que a gente roda aqui no programa Chucro Redomão.
7: Buenas, chucros e chucras do programão Chucro e Redomão. Chegamos no mês de setembro, gente. Mês de setembro é considerado o nosso mês, né? Mês da gauchada. Comemoramos 7 de setembro, comemoramos Revolução Farroupilha. Patrão velho, Leonir Bade, manda pra nós, com Luiz Carlos Borges, Negro da Gaita. Vamos começar com uma clássica do repertório gaúcho. Dedico a toda a gauchada de todas as querências, a família Chucro e Redomão, Capelão da Estância, Nery Schneider, de Campo Grande, Mato Grosso do Sul, tchê.

0: E voltamos lá para Santa Catarina. José da Silva, meu amigo José da Silva, tá aí, ele entende tudo de combustíveis de automóveis, viu? Pois então, José da Silva quer ouvir Roda Morena com Chiquito e Bordoneio para a gente rodar aqui na nossa programação.
1: Sendo animado, roda a música aí, do Chiquito e Bordoneio. Roda Morena, música muito bonita, para recordar as músicas do povo mais antigo do Rio Grande aí. Rio Grande famoso aí da música gaúcha. Eu sim continuo ouvindo o programa Chucro do Mão. Essa eu ofereço também para todo mundo do grupo WhatsApp, para todo mundo do programa Chucro do Mão.

0: E agora direto da terra do charque, meu amigo Ariobaldo Pacheco. Olha só, parabéns Ariobaldo. O Ariobaldo tá mais faceiro que ganso novo em taipa de açude. Então o guri dele, pois é, o Bruno agora já é sargento do exército. Olha só que coisa boa, hein? Parabéns a toda a família aí, felicidades por esse garoto de ouro. E o Ariobaldo quer ouvir com o grupo Candeeiro, Alambrador.
1: Aqui quem tá falando, Ariobaldo, da cidade de Pelotas. Então vamos entrar nessa brincadeira aí. Leoneiro, coloca pra mim aí, Alambrador, grupo Candeeiro. E oferecer a todos do grupo Chucro e Redomão. Um abração.

0: 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E então, em nome da Gaúcho Imóveis, o Wellington Pinheiro entra para ouvir No Rangido da Carreta com Justino Lopes para fechar o primeiro bloco do programa Chucro Redomão, e a gente volta rapidinho no segundo bloco. Não sai daí.
1: Queridos amigos ouvintes do programa Chucro Redomão, para a nossa pionada campeira do grupão do WhatsApp, ao querido capataz Terterola e ao nosso grande patrão comunicador Leonir Baader. Aqui dos Pagos Capixaba vos fala Wellington Pinheiro, o peão campeiro, gaúcho de coração, tchê. Já na oportunidade desse chasque, gostaria de pedir aí um belíssimo clássico lá da região missioneira, que é na voz do grande cantor gaúcho Justino Lopes. E a belíssima canção é No Rangido da Carreta, que todos assim possam curtir esse belíssimo clássico, né? Todos aqueles que ainda possuem carretas antigas no Rio Grande do Sul. E assim possamos continuar ligaditos nas ondas deste programa de fundamento, né? Chucro Redomão. Vai aqui um baita abraço, capixaba gaúcho, a todos, che. Buenas. E até por lá, gauchada.

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5: Horas e 12 minutos.
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7: E a pressão alta ou hipertensão é uma doença silenciosa e também vem aparecendo cada vez mais entre os jovens. Segundo o Ministério da Saúde, ela acontece quando a pressão do sangue nas artérias permanece elevada. Com o tempo, isso sobrecarrega o coração e aumenta o risco de problemas como infarto, AVC e insuficiência renal. Estresse, sedentarismo, excesso de sal e consumo de álcool estão entre os fatores que podem contribuir para o problema. Valores como 12 por 8, que durante muito tempo foram considerados normais, já podem servir de alerta. Como hipertensão muitas vezes não provoca sintomas, medir a pressão regularmente é uma das formas mais simples de descobrir alterações antes que elas tragam.

0: Tragam complicações. Termina aqui mais uma edição do Repórter Destaque, com a apresentação e a produção de Kleber Salles. O Repórter Destaque volta amanhã no seu rádio. Grande abraço para você e até lá.
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Ao tomar meu chimarrão, relembrei de antemão de um velho texto que li, onde o indígena Guarani preparava o mate amargo. Os gaúchos então provaram e o mate esquentaram, saboreando trago a trago. É a tradição que prospera e a web Rádio Gaudéria, num canto chucro a lo largo, vai cevando mate novo e trazendo para o seu povo a música buena do pago.

0: E nós já estamos de volta com o segundo bloco do programa Chucro Redomão de hoje. Eu falei que ia ser rapidinho, a gente passava aí as mensagens comerciais e retornava rapidinho com o segundo bloco do programa Chucro Redomão. Adentrando aí o mês de setembro, nosso setembro gaúcho, estamos aqui fazendo aquela promoção especial somente para o pessoal do grupão lá do WhatsApp. Convida um amigo que gosta da tradição gaúcha, participa do programa e vai estar concorrendo a um número para o sorteio da nossa faca Chucro Redomão, a especial de 10 anos, tá? Então, o pessoal tá mais faceiro lá que ganso em taipa de açude. Seguindo com a programação, sempre valorizando os nossos amigos que distribuem a nossa programação pelos quatro costados desse Brasil afora, através das rádios, sejam elas rádios físicas ou rádios pela internet. Fica o nosso muito obrigado especial aqui com todo carinho para vocês, meus amigos, que distribuem a nossa programação. Também com muito carinho especial a esse povo que participa do nosso programa. Que coisa boa, ainda mais no nosso mês agora, estamos adentrando em setembro. Aqui é só festa, ou oh, coisa boa. E também agradecendo os nossos apoiadores, aqueles que acreditam no nosso trabalho e que valorizam a nossa tradição. E como eu falei, em nome da nossa faca Chucro Redomão, a verdadeira faca do gaúcho, em duas edições, a tradicional e a de homenagem ao nosso programa de 10 anos. 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Também pode acessar o site, bota lá no Google, rededestaquesul.com.br. Vai ficar sabendo de toda a programação, as grades das emissoras de rádios que fazem parte da nossa rede e distribuem o nosso programa. Então ali tu vai ficar por dentro de muita notícia e informação, participação dos nossos patrocinadores, dos nossos amigos ouvintes do mês. Que coisa boa, é só coisa boa nesse site da rededestaquesul.com.br. Não perde tempo e vem pra cá, vem ser chucro também. 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Eu vou chamar o nosso peão tropeiro, Alexandre Tavares, ele mesmo, vem lá de São Paulo, e ele quer ouvir Guto Gonzalez e Joaquim Barreto aqui no programa Chucro Redomão.
1: Buenas, chucros e chucras de todo o Brasil e todo o mundo. Um dos grandes eventos aí do agro gaúcho, né, que é a Expo Inter. E dentro da Expo Inter, nós temos aí a competição da Associação Brasileira de Cavalo Crioulo, né, que é o freio de ouro, né, comparado aí às grandes competições da modalidade, como a FIC de Montevidéu ou a Feira de Palermo em Buenos Aires, né? O freio de ouro está entre as grandes competições aí de cavalos crioulos, que é, né, uma raça de cavalos aí do nosso Pampa, não só do Rio Grande do Sul, mas também do Uruguai e da Argentina e também do Chile. Por conta disso, peço ao patrão Leonir para reproduzir a música Ao Cavalo Crioulo, com Guto Gonzalez e Joaquim Barreto. Grande abraço! Aqui Alexandre Tavares, São Paulo, capital.

0: Depois do Alexandre Tavares vem a Dolores. Ela entra em nome da nossa faca, a verdadeira faca do gaúcho. 53-98407-2704. A Dolores quer ouvir Cultivando a Tradição com João Luiz Correia. A gente roda aqui no programa Chucro Redomão.
1: Olá, ouvintes do programa Chucro Redomão. O mês de setembro chegou e com ele cresce a expectativa para os festejos Farroupilha. É o momento de celebrar e valorizar a nossa cultura e as nossas tradições gaúchas. Por isso vou pedir ao patrão Leonir para tocar a música Cultuando a Tradição, com João Luiz Correia. Desde já eu agradeço e desejo a todos um excelente final de semana e um setembro muito feliz. Um grande abraço a todos.

0: E agora a Deise Tavares, ela mesma, irmã do Alexandre Tavares, lá da Noiva do Mar. Setembro, mês do gaúcho com o Baitaca. 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
1: Olá, patrão Leonir, aqui quem vos fala é a Deise Tavares Soares de Rio Grande, a irmã do Alexandre Tavares. E começa o mês de setembro, o mês do gaúcho, as comemorações farroupilhas. E para iniciar, vamos ouvir Baitaca, setembro, mês do gaúcho. Um abraço.
2: Vai meu abraço, meu forte quebra-costela, a todos os patrões de CTGs do nosso Brasil.

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1: Depois da família Tavares aí se apresentar no programa Chucro Redomão, abrindo o segundo bloco completinho, eu vou chamar o Luiz Ledur e o Luizito homenageia essa família de amigos aí que participa aqui do programa. Que coisa boa, né? Pois então, Velho Casarão com Teixeirinha, em nome, é claro, da nossa faca especial de 10 anos entre o Luizito. Claro, ele já tem a dele garantida. 539-8407-2704.
2: Buenas, gauchada amiga. Luizito Ledur. Indiada, hoje quero parabenizar uma família pra lá de tradicionalista e unida para o bem. Estou falando do peão tropeiro Alexandre Tavares de São Paulo. Sua patroa, a dona Dolores, e a sua irmã, Deise Tavares. Todos muito ativos e participantes dos programas XR. Continue assim, sempre, alegres e parceiros. E patrão, uma música que veste como uma luva para a família Tavares, por favor, com o Rei Cheirinha, Velho Casarão. Um grande quebra-costela a todos. E aqui continua só Chucro e Redomão na veia. Fui, tchê.
3: Estes versos quero oferecer pro meu irmão e amigo Agenor Alves.

0: Agora Flávio Torrezan, vem lá de Bento de Abreu, em São Paulo. 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E o Flávio Torrezan quer ouvir uma com a família Guedes, na Baixada do Manduca, aqui no programa Chucro Redomão.
1: Grupo Chucro Redomão. Flávio Torrezan, de Bento de Abreu. Hoje eu vou solicitar audiência com Jorge Guedes na Baixa do Manduca. Ofereço isso, como sempre, a todos os gaúchos e a todos os integrantes do grupo Chucro e Redomão. Obrigado, gente. Um grande abraço.

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6: E seguindo com a nossa programação nesse mês de setembro, olha só nosso setembro gaúcho, que coisa boa é relembrar as nossas histórias, a nossa cultura e poder também participar aqui do nosso programa Chucro Redomão. Muito obrigado por todas as participações de vocês, porque como eu sempre digo, vocês meus amigos ouvintes participantes que dão vida no programa Chucro Redomão. 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E o Luiz Alberi quer ouvir Sentimento de Trovador com Porca Véia aqui no nosso programa Chucro Redomão.
7: Buenas, tchê. Quem está falando aqui é o Luiz Alberi de Porto Alegre. Quero escolher uma música então do nosso eterno Porca Véia, Sentimento de Trovador. Essa música eu ofereço a todos ouvintes e para minha família. E eu tô na escuta aí do programa Chucro Redomão. Um abraço no tamanho do Rio Grande.

0: E agora direto da terra do charque, Laureci Rocha, olha meu amigo Laureci, Jornal A Hora do Sul, que coisa boa. O Laureci quer ouvir com Cristiano Quevedo, bem na porteira. 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
1: Buenas, Leonir Badio, buenas, gauchada do grupo Chucro e Redomão. Leonir, se possível, roda para nós aí, bem na porteira. Vou oferecer essa gauchada toda que está ligadita no programa Chucro e Redomão, de norte a sul desse Brasil. Aqui é o Laureci de Pelotas, bem no garrão do Brasil.

0: 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Gemerson Tomasi, quero ouvir com Leonel Gomes, Alma de Bolicheiro, aqui no programa Chucro Redomão.
1: Buenas, meus amigos, aqui é Gemerson Tomasi falando de Brasília. Eu quero pedir a música com Leonel Gomes, Alma de Bolicheiro, e oferecer a todos que estão na escuta do programa Chucro e Redomão. Um abraço!